Depois do rock do Renaissance, fique com a banda britânica The Maori Blues. O quinteto nasceu em 1964 e abraçou as vertentes psicodélica e progressiva. O primeiro empresário do grupo foi o mesmo dos Beatles, o que proporcionou ao The Maori Blues atuar como banda de apoio do grupo de Liverpool. Com vida longa e mudanças na formação, o grupo lançou mais de 20 discos. Inclusive, o guitarrista e vocalista original da banda, o Justin Hayward, está atualmente em turnê e apresentando os grandes sucessos do The Maori Blues. E confira agora uma faixa do disco intermediário da carreira do grupo, de 1971, do álbum Every Good Boy Deserves Favor. Relembre The Stories in Your Eyes.

Na sequência, uma homenagem à banda de Nova York, Blood, Sweat and Tears. O Blood nasceu em 1967 pelas mãos de Al Kooper e trouxe ao cenário do rock uma música inspirada no jazz, no pop e no country. Além da formação tradicional de guitarra, baixo e bateria, o Blood apresentou uma grande seção de metais. Blood, Sweat and Tears, I Love You More Than You Ever Know.

A banda londrina que você ouve a seguir nasceu em 1967. Começou com o nome de Tyrannosaurus Rex. Após 4 discos, o líder Mark Bolan mudou a formação, a sonoridade e abreviou o nome para T-Rex. Em 1971, o T-Rex colocou uma canção no top 10 da parada britânica e também no 10º lugar da Billboard norte-americana. A música Get It On, do álbum Electric Warrior. Relembre Get It On.

Na sequência, ouça uma banda que fez parte do estilo shoegaze. O shoegaze é um subgênero do indie e do rock alternativo. Surgiu lá na década de 1980 na Irlanda e no Reino Unido, entre grupos neopsicodélicos. Mistura distorções e efeitos de guitarra, vocais obscuros e alto volume. O grupo londrino Lush foi um representante expressivo do shoegaze. O Lush nasceu em 1987 e lançou o CD de estreia em 1992. O Lush acabou em 2016, deixando apenas 3 discos. Do último CD, Love Life, fique com a faixa Lady Killers.

Agora um registro histórico da banda Queen. Relembre o primeiro single da banda lançado em 1973. Essa música, escrita pelo guitarrista Brian May, abriu o lado A do disco de estreia homônimo, Queen. Divirta-se com Keep Yourself Alive.

Esse tal de rock and roll você ouve no rádio nas ondas da Unesp FM em 105,7 ou pela internet, no streaming, no site radio.unesp.br, e é muito bom contar com a sua companhia. Seguindo com Radiohead do disco A Moon Shaped Pool de 2016, você ouve agora Burn the Witch.

Fique agora com a super banda da Flórida, The Allman Brothers Band. Relembra uma música instrumental que é a alma do grupo. A composição é do Dick Betts e presta uma homenagem ao guitarrista de jazz, o cigano Django Reinhardt. Já o nome da música é um carinho especial para sua filha, Jéssica. Então, do álbum Brothers and Sisters, de 1973, o sexteto toca Jéssica.

Seguindo nas ondas do rock, agora com o som da banda de rock alternativo de Los Angeles, The Buttertones. Formado em 2011, o sexteto mistura surf music e a garage rock com uma atitude punk. A liderança do guitarrista e cantor Richard Araiza. Ouça The Buttertones com a trilha Orpheus Under the Influence.

E nós vamos ficando por aqui. Obrigado pela sua companhia. Esse tal de Rock and Roll tem pesquisa, texto e seleção musical de Fábio Fleury. Operação de áudio Silvestre Oliveira. Apresentação minha, Ricardo Bizarra. Se você gostou e deseja ouvir novamente o programa de hoje ou mesmo as edições anteriores, é só acessar o site da Unesp FM e clicar no ícone Esse Tal de Rock and Roll. A gente se despede com o compositor, guitarrista e cantor irlandês Rory Gallagher, do primeiro disco solo, gravado em 1971. Fique com a faixa Can't Believe He's True.

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3: 21 horas e 59 minutos.
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São dois, Ligeira na Agulha, juntos de novo para clássicos, lançamentos e raridades. 2 horas de viagem, o seu final de semana com mais cor, sabor, textura, só sobremesas sonoras, hein? Sempre uma honra estarmos juntos mais uma vez. E a gente começa essa edição do Ligeira com a lenda do P-Funk, membro honorário do Parliament Funkadelic, Bootsy Collins, que além de ganhar notoriedade pelas linhas de baixo impressas em grandes hits, produziu e lançou muita gente interessante, participou de gravações de peso também, caso destes registros que abrem o Ligeira de hoje. Aclamado projeto Black Odyssey, do Play Diamonds and Freaks, Honeysuckle Neckbone é o nome da faixa, e abrindo a série Silk Sonic, o projeto de Anderson .Paak e Bruno Mars, em uma faixa que para mim passou desapercebida à época do lançamento. E voltando a esse descasso, olhei ali na ficha técnica, de cara brilhou Thundercat e Bootsy Collins na mesma faixa. É isso mesmo, eles gravaram as duas linhas de baixo, editaram e levaram para esse tema que tem aquele tempero Motown, aquele clima de romance no ar. O título é sugestivo, After Last Night. Voa Ligeira.

Você está nas ondas do Música Ligeira, blocaço de abertura dessa edição do programa. Encerramos a série com Trinidad James, o nome já sugere. Ele vem de Trinidad e Tobago, foi criado nos Estados Unidos. É um rapper, né? Ganhou fama ali com o single All Gold Everything de 2012. E após a sua saída da Def Jam, famoso selo, se reinventou, né? Como compositor, ele dirige seus próprios videoclipes e contribuiu para alguns sucessos como o Uptown Funk. Falamos do Bruninho Mars aí na abertura do programa, hit estouradaço junto com Mark Ronson. Antes tivemos cantor e compositor britânico Omar, ao lado de Stuart Zander, baixista do grande Jamiroquai, fundou a banda, né? Atuou ali no início do Jamiroquai entre 93 e 98. Tivemos também o Miles Bone, cantor, trompetista, grande produtor também, essa fusão de soul, jazz e hip hop. E abrindo a série tivemos After Last Night com o projeto Silk Sonic e também Honeysuckle Neckbone com Black Odyssey. Essa é isso, por aqui a gente segue a rima, conhecido por suas baladas românticas, compartilha sua música ali, tem muita interação nas redes sociais. Ballad é o nome dele, não por acaso a canção chama Stories. Tá ligado nas redes sociais o homem, mas o som é bacana, se liga.

isso, Ligeirata na Agulha, ótima noite a todos. Black Jesus Experience, banda lá da Austrália, são 10 integrantes, eles estão em Melbourne e combinam músicas tradicionais etíopes com grooves contemporâneos. Antes tivemos uma pedrada, hein? A brasileira nascida em Jundiaí, ela é de Jundiaí, nasceu em 99, jovem artista Laís, mora na Alemanha desde 2009 e por lá iniciou sua carreira musical na cena do jazz hip hop de Berlim. Olha que bacana, tem groove latino, free jazz, afrobeat. Ela interpretou Carcará. Antes tivemos Fool For You, cantora e compositora nigeriana de Lagos, Okwei Odili. Ela esteve no Brasil, né? Colaborou com aquela banda Ifá, né, em 2015, promoveu algumas conexões aí entre África e América do Sul. E também a gente teve neste bloco aí Gare du Nord, do musical holandês belga, formado em 2001. São conhecidos por esse estilo lounge, mas trouxeram aí o grande Marvin Gaye, You're My Medicine. É isso, e precisamos falar sobre inteligência artificial. Esse tema já foi citado em outras edições do programa, algumas vezes, ainda que de forma meio superficial, e que obviamente merece toda a nossa atenção.

atenção. Será que a gente escolhe mesmo a música que a gente ouve ou delegamos há algum tempo aos algoritmos o papel de direcionar desejos, hein? Aliás, esse tema é instigante relacionado à música, mas podemos permitir que ele escorra para diversas áreas, desde diagnósticos médicos, construções de alta complexidade, estatísticas que interferem diretamente em conclusões de pesquisas científicas e assim por diante. Há inclusive um sem número de definições para este termo, mas inteligência artificial nada mais é que uma inteligência sem consciência, daí o artificial. São sistemas com um imenso banco de dados, alimentados por nós, inclusive, que são capazes, a partir de comandos, os famosos prompts, de aprender, tomar decisões, reconhecer padrões, traduzir idiomas e criar arte. E aí a gente entra com algumas questões fundamentais. Arte sem consciência, é possível isso? Pois é, se uma máquina gera um poema, por exemplo, ela é criativa ou apenas reorganiza o que nós já criamos? Pensar é seguir regras ou há algo mágico na tal subjetividade, né? Fato é que, tão óbvio quanto assustador, esse processo é irreversível. Quem usa como ferramenta, e são muitas ferramentas de IA, muito além do chat GPT, já incorporou ao seu fluxo de trabalho e a tendência é que as máquinas nos façam reaprender a pensar. Essa é a parte bacana e otimista disso tudo, né? Depois do emburrecimento imposto pelas redes sociais, que ainda está em curso, infelizmente, que a gente compreenda a nossa potência criadora e caia a ficha de que apenas ter um ofício, dominar uma área do conhecimento é muito pouco. Raul Seixas já dizia que a gente usa só 10% da nossa capacidade. E nessa verdadeira reconfiguração dos mapas trabalhistas, profissionais com super habilidades estão nascendo em todas as áreas. E voltando aqui para a música, uma das peripécias que a inteligência artificial proporcionou foi essa brincadeira aqui, ó. No canal Fake Music do YouTube, eu encontrei Tim Maia cantando Rage Against the Machine, Ramones, Nirvana, cara, muita coisa interessante. Aliás, esse processo elucida algumas questões para quem ainda tem dúvida, e ele fica bem fácil de ser compreendido. É mostrado para a inteligência artificial um padrão, ela segue esses parâmetros e aplica a partir do seu comando, seguindo, obviamente, parâmetros de linguagem, timbre, textura de voz, fraseado, divisão, é simplesmente bizarro. E o mais interessante é que quem produziu teve a felicidade de explorar a fase setentista do Tim. Observação importante, claro que a qualidade do áudio ainda não é aquele primor, mas separei alguns temas aqui, além destes artistas já citados. Tem Pink Floyd, Led Zeppelin, Ramones. A gente começa com esse Red Hot Chili Peppers, primeiro hit deles, né? Give Ray, por Tim Maia 70. Peripécias da inteligência artificial no Ligeira, tá bom demais. Se liga.

fake music no Legera Tim Maia, guiado pela inteligência artificial ou guiado pela inteligência humana, com a ferramenta da inteligência artificial, assumindo alguns parâmetros do grande Tim Maia. Quem não ama, né? A gente teve Tim Maia cantando Ramones, Nirvana, Rage Against the Machine, Led Zeppelin, Pink Floyd e Red Hot Chili Peppers. Tá bom pra vocês? O que vocês acharam? Conheciam já o fake music? Depois acessem lá no YouTube, tem muito mais. É muito bacana. E aproveitando que o Legera de hoje tá black, até o caroço, recentemente assisti o documentário Sly Lives, dirigido e produzido por Questlove. Ele que é o batera do The Roots, Eric Abadu, fez vários trabalhos interessantes, que retrata a vida e obra de Sly Stewart, pioneiro, esteve à frente do Sly and the Family Stone, grande figura da música mundial. E há várias questões a destacar no filme, né? Mas o tema central, a espinha dorsal do filme, que poderia ser a ascensão e queda de um popstar, também tem no filme, mas de fato o tema é o racismo, né? E o racismo abordado de uma forma tão sutil quanto cruel. A começar pelo fato do filme trazer um subtítulo, The Burden of Black Genius, ou seja, fardo, né? A sobrecarga de ser um gênio preto. E vários são os entrevistados para tentar dar conta desse tema. Mas muito me chamou a atenção o depoimento do Q-Tip, produtor, rapper, quando ele compara a vida e obra do Sly com a de David Bowie, por exemplo, e outras estrelas do quilate do Sly, mas que são brancos. Ou seja, tiveram toda uma vida de abusos e mesmo assim foram perdoados, compreendidos, respeitados. Já quando há um artista negro em evidência, há uma sede por eliminar essa reputação, né? E um grande julgamento moral se instala, sobretudo na mídia americana, que adora uma carnificina, e obviamente essa linguagem escorreu para a mídia do mundo todo. E os casos são muitos. Lembrei-me aqui do Simonal, independentemente do que tenha acontecido, né, o que fizeram com ele de ceifar completamente, aniquilar sua vida artística, realmente foi algo extremamente cruel, imposto justamente pela esquerda brasileira. Tá, é bom que se diga, fizeram a mesma coisa com o Glauber Rocha também, entre outros, né, a carnificina dá tanto lá quanto cá. O próprio Michael Jackson, né, Miles Davis, teve inúmeros problemas com os seus pares, inclusive, né, com os próprios negros, entre outros inúmeros casos. Ou seja, uma das frentes do documentário, e virou esse tema central, é justamente essa, né? O quão difícil é ter sucesso e ser preto ao mesmo tempo. Sly fez muito sucesso ali no final da década de 60, mas na verdade ele atravessou toda a década de 60 com uma banda formada por brancos, pretos e mulheres, e que trazia família no nome, algo que também trouxe problemas, como eu já disse, junto aos seus pares em meio às tensões raciais do período. Mas o talento dele era imenso. E desde que ele era um apresentador de rádio, bem humilde, na cidade de São Francisco, chegou com a sua família ali em São Francisco nos anos 50, ele sempre produziu grandes trabalhos. O filme é emocionante, riquíssimo, dirigido, como já disse aqui, por Questlove, de grandes trabalhos, tantos projetos interessantes. E existe, obviamente, uma trilha sonora, uma soundtrack do filme, com takes alternativos, versões mono, é um edit feito pelo próprio Questlove, uma onda que a gente confere a partir de agora, lendária Sly and the Family Stone no Legera. Aliás, assistam o filme, Disney Plus, está inteirinho lá, quem não tem assinatura, mais uma assinatura, mas vale a pena. É isso, Sly no Legera, se liga.

também, e eu perguntei ao ChatGPT em qual disco essa música estava. Curiosamente, ele me disse que essa música não tinha sido lançada à época da sua gravação, que foi lançada só agora na trilha sonora do filme. Falei, não, eu conheço essa música há um tempão. Questionei o ChatGPT, falei que estava errado. Aí ele veio e corrigiu, falou, não, realmente, essa música foi lançada em tal disco e tal, veio numa coletânea lá em 99 novamente, e essa pedrada já numa fase de queda do Sly, né, na sua vida artística, na sua vida pessoal. Mas assim, assistam o filme, não quero dar spoiler aqui não. Ele tá vivo, esse que é o grande lance, ele tá vivo até hoje e se reconciliou com a sua família e tal, e segue o baile. E por falar em seguir o baile, a gente segue o nosso por aqui, né? Noites deliciosas em Bauru, região, coisa mais linda. Você que está acompanhando a gente aí pela internet também, deixo aquele salve, viu? Grande abraço, muito obrigado pela audiência. Mais uma vez, ligeirar é sempre bom e a gente vai ligeirar sempre junto. E assim será. Aqui na sequência, a gente tem a Ima Europe, ilustre desconhecida, que conheci no Spotify e amei de cara. Ela é nascida em Nova York, mas mudou de costa. Tá lá em Los Angeles. Masterpiece.

0: Último bloco cheio do Ligeira de hoje. Quem encerrou foi ela, grande baixista, arranjadora, lenda, né? Michelle Nedelcello, interpretando uma Xadê, Smooth Operator. Puxa vida, que versão é essa, né? Um pop soturno incrível. Procurem saber, Michelle Nedelcello, grande baixista, multi-instrumentista, nascida em Berlim, Alemanha, foi criada em Washington e tem muita coisa para mostrar, grandes álbuns. Procure saber. É isso, aqui me despeço deixando aquele grande beijo, grande abraço a todos mais uma vez. Muito obrigado pela presa da audiência de vocês. E lembrando a vocês que o Ligeira é exibido todas as sextas-feiras às 10 da noite, sábado às 8 da noite e domingo à 1 da manhã. Então tem 3 oportunidades da gente ficar junto. É isso? Semana que vem tem mais Ligeira na Agulha. É isso, valeu, falou.
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4: 0h59.
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Olá, obrigado pela companhia. Eu sou o Fábio Fleury e vou ficar com você nas próximas duas horas. As gerações, as vertentes e as histórias do jazz aqui na Unesp FM. O Jazz in Concert começa com a música comprometida e libertadora do jazzman Art Shepard.

o jazz como liberdade de expressão, como instrumento de protesto, socialização e empoderamento do afro-americano. Do disco The Cry of My People, de 1973, fique com a composição A Prayer. Os executantes são Jim Garrison, baixo, Beaver Harris, bateria, Harold Mayberry, piano, Charles McGee, trompete, Bear Bar, Pretty Purdy, bateria, Charles Stevens, trombone, Nene Defense, percussão e Charles Greenlee, trombone, arranjos e condução. O líder é Art Shepp no sax soprano. Participação especial de cantores gospel e orquestra de cordas. Ouça A Prayer.

O Jazz in Concert apresenta agora o saxofonista Jack McLean. Confira Jack McLean sax alto, Ray Draper tuba, Bill Hardman trompete, Mal Waldron piano, Doug Watkins baixo e Arthur Taylor na bateria. O quinteto de McLean interpreta uma composição registrada em 1957. À época da gravação, Jack McLean e Bill Hardman integravam a Jazz Messengers de Art Blakey. Já o tubista Ray Draper tinha apenas 16 anos de idade e debutava em estúdio. Do disco Jack McLean Introducing Ray Draper, ouça a faixa Flickers.

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1: A literatura já nos revelou que por volta do final dos anos 1917 já existiam bandas de jazz na Inglaterra. Também é conhecido que foram os batalhões formados por afro-americanos durante a Primeira Guerra Mundial que espalharam o jazz pelo Velho Mundo, principalmente pela França. Os Estados Unidos são o berço do jazz, mas é curioso saber que o primeiro festival de jazz no mundo foi realizado na Europa e não na terra do jazz. O festival aconteceu em 1948 na cidade litorânea de Nice, no sul da França, e foi organizado pelo French Hot Club. O compositor e trompetista Lou Armstrong foi um dos assistentes do evento e se apresentou com seu lendário grupo All Stars. Também participaram Earl Hines, Jack Teagarden, Django Reinhardt e Stefani Grappelli. Depois deste primeiro festival, foi organizado um segundo no mesmo ano, que aconteceu na capital, Paris. E em 1949, um novo evento na capital francesa recebeu o nome de Festival Internacional de Jazz. Aqui no Jazz in Concert, você tem a oportunidade de ouvir uma gravação original deste festival, um registro do show que aconteceu no dia 8 de maio de 1949. Confira Miles Davis, trompete, James Moody, sax tenor, Ted Dameron, piano, Barney Spiller, baixo e Kenny Clarke, bateria. Fique com a faixa Don't Blame Me.
2: C'était l'orchestre de Tad Damon et Miles Davis que vous avez entendu dans des improvisations de style tout à fait moderne.
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1: Você ouviu Miles Davis e Ted Dameron Quintet com a faixa Don't Blame Me, gravação ao vivo de 1949 do Festival Internacional de Jazz de Paris. Segundo alguns pesquisadores, na terra do jazz, o primeiro importante festival do gênero aconteceu em 1954 em New Jersey, o Newport Jazz. O Festival de Newport tornou-se um evento prestigiado e existe até hoje. Confira uma gravação original de 1956. Relembre a orquestra de Duke Ellington com a faixa Black and Tan Fantasy.
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0: Pat Anderson. Russell Proko, clarinet. Clinton Jackson, trombone.
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2: Seguindo agora com a guitarra de Wes Montgomery. No disco Bumpin' de 1965, o guitarrista Wes Montgomery contou com a participação do maestro e arranjador Don Sebesky, regendo uma orquestra de cordas. Ouça a releitura da composição Com Alma, de autoria de Dizzy Gillespie.

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1: Estamos esperando o seu pedido. Enquanto ele não chega, o Jazz in Concert apresenta agora Roy Ayres, vibrafone, Herbie Hancock, piano, Gary Bertz, sax alto, Hubert Laws, flauta, Charles Toliver, trompete, Ron Carter, baixo e Greg Tate, na bateria. Do disco Stoned Soul Picnic, de 1968, fique com a faixa título Stoned Soul Picnic.

0: o Jazz in Concert viaja no tempo e volta ao ano de 1991. O lugar, a capital da Dinamarca, Copenhague. Foi neste local, no clube Montmartre, que o saxofonista Stan Getz escolheu para viver seus últimos momentos da carreira. Vinha há anos travando uma luta contra uma grave enfermidade. Para a apresentação em duo, convidou o pianista Kenny Barron. Reza a lenda que naquela noite, próximo ao palco, além do pianista, uma enfermeira atenta e preparada aguardava o final do show. A crítica presente disse que foi um concerto memorável e, felizmente, o evento foi gravado. O show aconteceu no começo de março de 1991. Stan Getz morreu 3 meses depois, em 6 de junho, aos 64 anos de idade. A apresentação gerou um álbum que foi lançado em 1992. Fique com a gravação de despedida de Stan Getz. Stan Getz, sax tenor, e Kenny Barron, piano. Ouça a faixa título People Time.
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no Jazz in Concert. Tempo para ouvir Woody Shaw, sax tenor, Gary Bartz, sax alto, Bernie Maupin, sax tenor, George Cables, piano, Clint Houston, baixo e Lenny White, bateria. Fique com a faixa Think On Me, do disco Blackstone Legacy, de 1970.

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16: 2 horas e 1 minuto.
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19: Obrigado pela companhia. Seguindo com Jazz in Concert. A segunda parte do programa começa com o encontro dos saxofonistas Johnny Hodges e Oliver Nelson. Fique com uma música do disco Three Shades of Blue, de 1970. Acompanhado pela orquestra e arranjos, condução e composição de Oliver Nelson, confira o sax alto de Johnny Hodges. Eles interpretam a faixa Black, Brown and Beautiful. Infelizmente, esta foi a última gravação do cultuado saxofonista. Johnny Hodges faleceu 2 meses depois do lançamento do disco, aos 63 anos de idade. No Jazz in Concert, Black, Blue and Beautiful.

0: Após 8 anos de preparativos, o musical West Side Story estreou na Broadway em 1957. A peça era uma versão moderna de Romeu e Julieta. O texto foi escrito por Stephen Sondheim e a música por Leonard Bernstein. O musical ficou em cartaz durante 2 anos, somando 772 apresentações. Em 1961, West Side Story foi lançado no cinema. Natalie Wood fez o papel de Maria e Richard Beymer o papel de Tony. Também no cinema, a obra que no Brasil foi chamada de Amor Sublime Amor tornou-se um sucesso. Nesta versão moderna de Romeu e Julieta, a história dos amantes mortos em decorrência da inimizade entre as suas famílias foi transportado para Nova York do século XX. O conflito era entre 2 grupos de jovens, um formado por americanos tradicionais e o outro por imigrantes porto-riquenhos, recém-chegados à Terra Prometida.
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0: Da trilha sonora original, você está ouvindo a composição América.

Um ano depois, em janeiro de 1962, o pianista Oscar Peterson lançou sua versão jazzística de West Side Story. Com seu trio usual, Ray Brown no baixo e Ed Figben na bateria, o pianista canadense arranjou e gravou 7 composições do musical da Broadway. Com muita interação, o trio fez uma releitura espontânea dos temas. Relembre fragmentos do histórico disco West Side Story. Oscar Peterson piano, Ray Brown no baixo e Ed Figben bateria. Ouça as faixas Maria e Tonight.

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1: Estamos esperando a sua sugestão musical. Enquanto isso, ouça Ruby Breath, corneta, Marshall Brown, trombone de válvula, Tommy Nilsson, sax tenor, Howard Collins, guitarra, Don Kaney, baixo e Buzzy Drutin, bateria. Do grupo The Ruby Breath Marshall Brown Sextet, fique com a faixa Cinemé Kisses, gravação de 1961.

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1: O jazzman que você está ouvindo transformou a imagem do órgão no cenário da música internacional. Ele criou um som vigoroso e dançante, misturando soul, bebop, blues e gospel. Com seu órgão Hammond B3, Jimmy Smith influenciou uma geração de músicos. Fique com Jimmy Smith órgão, Stanley Tarantini sax tenor, Kenny Burrell guitarra e Donald Bailey bateria. Do disco Back at the Chicken Shack, de 1960, ouça o quarteto de Jimmy Smith com a composição Minor Chant.

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1: O Jazz in Concert apresenta agora o grupo paulista Lavoura. Com raízes na cidade de Bauru, com DNA da banda Mercado de Peixe, o Lavoura está com o pé na estrada há 16 anos. O grupo é formado por 7 integrantes: Fabiano Alcântara baixo, Caleb Mascarenhas sintetizador, Fernando TRZ piano elétrico, Junião percussão, Marcelo Monteiro sax, Thiago Duar guitarra e Paulo Pires na bateria. A banda produz uma sonoridade peculiar, que nasce a partir de pesquisas relacionadas à música de matriz brasileira, africana, latina e o jazz. O Lavoura tem 4 álbuns de estúdio. Confira um novo single, a faixa Mãe d'Água.

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1: O jazz é considerado uma música democrática. Seu apelo atinge os catedráticos e os ouvintes comuns. E pode ser tocado por autodidatas e graduados. Segundo Eric Hobsbawm, no livro História Social do Jazz, a atmosfera que envolve o jazz, desde praticamente o seu começo, é tão carregada de emoção que fica difícil explicá-la em termos puramente musicais. O jazz não necessariamente serve como instrumento para as manifestações sociais, políticas e raciais. Porém, nesta trajetória de mais de um século, vários músicos, em tempos e espaços diferentes, dedicaram trabalhos inteiros à causa que os afligiam, dando voz aos seus direitos como cidadão. É oportuno lembrar que o jazz é, originalmente, a música dos povos e classes oprimidas. A seguir, você fica com uma gravação do ano de 2000, uma mensagem contemporânea criada pelo trompetista Wallace Rooney e o baterista Lenny White. Com uma leitura vanguardista, os músicos interpretam a composição No Room for Argument. A faixa insere fragmentos de discursos de Martin Luther King e Malcolm X.

E nós vamos ficando por aqui. Eu e a Silene Barros agradecemos a sua atenção. O programa de hoje encerra com Billy Harper, sax tenor, Virgil Jones, trompete, Joe Bonner, piano, Dave Friesen, baixo e Malcolm Pineson, bateria. A despedida vem com a faixa Croquet Ballet. Obrigado pela companhia e até o próximo encontro.

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4: 2:59.
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3: 4 horas. 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
2: 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Esse nome tem origem tupi e significa pedra erguida. Vem de Ita, pedra, mais bira, suspensa, erguida.
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4: 4 horas e 59 minutos.
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6: Está começando Caindo no Choro. A partir de agora, você segue com uma hora de seleção especial de chorinho aqui na Rádio Unesp FM. Vamos ouvir clássicos, releituras e também novidades desse gênero musical genuinamente brasileiro. A programação é do Sérgio Magson, operação de áudio do Silvestre Oliveira e eu sou Marina Fontanelli. Hoje começamos com Zé Menezes, dele relembrando Ernesto Nazaré.

Quarteto Roda de Choro, do Abel Ferreira, Chorando Baixinho. Antes teve grupo Abraçando Jacaré, com Varandinha, uma música do João Calado. A gente também ouviu Henrique Cases e Família Violão, com Os Cinco Companheiros, que é uma música do Pixinguinha. Essa gravação está no álbum Desde que o Choro é Choro, lançado pela gravadora Quarupi em 2007. E começando o programa de hoje, ouvimos Zé Menezes com Relembrando Ernesto Nazaré. Caindo no choro, segue Relembrando Ernesto Nazaré, a gente ouve Conjunto Papo de Anjo, do Ernesto Nazaré, Tenebroso. Música.

Altamiro Carrilho no Caindo no Choro, do Cachimbinho e do Del Louro Sonoroso. Essa gravação faz parte da coletânea Poesia de Sopro, de Altamiro Carrilho, lançada em 2008 pela gravadora Biscoito Fino. Antes ouvimos Isaías e Seus Chorões, do Adalberto Vieira de Azevedo, Jururu. Também ouvimos Choro Marginal, do Ivan Melilo, Boa Praça. E ainda Conjunto Papo de Anjo com Tenebroso, música do Ernesto Nazaré. Seja muito bem-vindo e bem-vinda, você que sintonizou agora a Rádio Unesp FM, você está ouvindo Caindo no Choro. Seguimos por aqui com o conjunto Épica de Ouro, do Paulinho da Viola, Sarau para Radamés.

Esse foi o grupo Chorinho Entre Amigos com Choramingando, música do Joban. Antes teve Trio Futricando, que é um trio formado pelo Cláudio Duarte, pelo Jaime Marques Saraiva e também pelo Wellington Moreira. A gente ouviu a releitura deles para De Volta para o Aconchego, música de Dominguinhos e Nando Cordel. E essa versão faz parte do álbum Do Jeito da Gente, que eles lançaram em 2005. Também passaram aqui nessa sequência Zé da Velha e Silvério Pontes com A César, O Que é de César, música do Bonfiglio de Oliveira, e Conjunto Época de Ouro com Sarau para Radamés, composição do Paulinho da Viola. Seguimos com o bandolinista Danilo Brito, dele Perambulando.

Madeira Brasil com música do Jacó do Bandolim, Aguenta Seu Fulgêncio. Antes teve Hamilton de Holanda com o Choro Autoral, Daqui a Pouco Eu Volto. A gente também ouviu Danilo Brito com a sua composição Perambulando. Caindo no choro de hoje, vai ficando por aqui. Esse programa tem seleção musical do Sérgio Maxon, operação de áudio foi do Silvestre Oliveira e eu sou Marina Fontanelli. Muito obrigada pela sua companhia. Para encerrar, vamos ouvir o violonista de Piracicaba, Alessandro Penese, dele, Assoviador. Até mais, tchau!

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5: Amor. 5 horas e 59 minutos.
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6: Olá, iniciamos o programa de hoje com Johannes Brahms, compositor, pianista e maestro alemão, nascido em 1833. Uma das figuras mais luminosas do firmamento musical. Herdeiro dos mestres do passado e, ao mesmo tempo, visionário de seu tempo, Brahms soube entrelaçar a paixão romântica com a sobriedade clássica, tecendo uma obra que pulsa com emoção, mas respira equilíbrio e rigor. Profundamente romântico em espírito, Brahms legou ao mundo obras-primas em quase todos os gêneros, exceto na ópera, território que, por escolha ou destino, preferiu não explorar. Suas melodias de beleza comovente se erguem sobre alicerces sólidos, herança dos grandes clássicos, revelando a rara união entre sentimento e forma. Entre suas criações maiores estão as 4 sinfonias, verdadeiros movimentos sonoros onde a sensibilidade se alia à maestria da orquestração. A 4ª sinfonia, Opus 98, composta em 1885, talvez seja a sua mais serena e, paradoxalmente, a mais arrebatadora. Nela, o rigor da construção convive em harmonia com um lirismo punjante. Seu primeiro movimento, de encantadora elegância, foi descrito por um crítico como um duelo entre 2 homens inteligentes, metáfora que capta, com rara felicidade, a dança sutil de ideias, tensões e resoluções que permeiam essa obra-prima. De Johannes Brahms, ouçam agora o primeiro movimento, Allegro non troppo, que compõe a 4ª sinfonia em Mi menor, Opus 98.

Este foi o primeiro movimento Allegro non troppo, que compõe a 4ª Sinfonia em Mi menor, Opus 98, de Johannes Brahms. 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Seguimos com Léo Delibes e Franz Schubert.

Esta foi a serenata de Franz Schubert, antes galope final de Coppelia, de Léo Delibes. 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Piotr Ilich Tchaikovsky, compositor russo nascido em 1840, foi o primeiro de sua pátria a ver sua música ultrapassar fronteiras e conquistar o mundo. Alma sensível, marcada por tímida melancolia e por um olhar frequentemente sombreado pelo pessimismo. Não deixou, no entanto, que os fantasmas da insegurança sufocassem a chama de sua imaginação. Com coragem e resiliência, atravessou os infortúnios de uma longa e intensa jornada musical, deixando como legado uma obra vasta, luminosa e profundamente tocante. A música de Tchaikovsky respira vida, emoção e esplendor. Suas melodias, de beleza inconfundível, parecem nascer do próprio coração da alma eslava, misturando doçura, paixão e um lirismo pungente. Seu concerto para violino, o magistral primeiro concerto para piano, e seus três balés imortais, o Lago dos Cisnes, a Bela Adormecida e o Quebra-Nozes da Música, encantando gerações com sua magia sonora. Selecionamos do bailado Lago dos Cisnes, de Piotr Ilich Tchaikovsky, a valsa, a dança dos pequenos cisnes e a dança húngara. Czardas, vamos ouvir.

Ouvimos do bailado Lago dos Cisnes, de Piotr Ilitch Tchaikovsky, a valsa, a dança dos pequenos cisnes e a dança húngara, Kizardas. 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Nick e Aaron Copland.

Ouvimos Simple Gifts, música do balé Appalachian Spring, de Aaron Copland. Antes, Meditação de Thaís, de Gil Messenet. 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Na segunda metade do século XIX, Johann Strauss Filho reinava absoluto sobre os salões de Viena, embalando corações e rodopiando sonhos ao som de suas valsas encantadoras. Nenhum outro compositor traduziria com tanta graça e elegância o espírito de uma cidade e de uma época. Entre suas joias mais reluzentes, brilham com fulgor especial Vozes da Primavera, Contos dos Bosques de Viena e o imortal Danúbio Azul. Melodias que, mais do que simples composições, tornaram-se hinos à beleza, à alegria e à leveza da vida. Viena, cercada por seus bosques e jardins, sempre foi cidade de natureza e cultura entrelaçadas. Não é por acaso que os temas ecológicos, os cantos da primavera, o murmúrio das águas e o perfume das flores entrelaçam aos compassos da valsa vienense. Assim, as valsas de Strauss Filho não são apenas música, são memórias, paisagem e poesia em movimento. Tornaram-se símbolos eternos de uma Viena dourada, onde o tempo parece

0: Esta foi a valsa Contos dos Bosques de Viena, de Johann Strauss, filho. E chegamos ao final de mais um programa Clássicos Unesp. Produção Fátima Belisário. Trabalhos técnicos Paulo Sérgio Pepa de Carvalho. Apresentação Pedro Norberto. Fontes pesquisadas: Guia da Música Sinfônica Clássica, de François-René Transfor, editora Nova Fronteira. E Guia do Ouvinte de Música Clássica, de Kenneth e Valerie MacLeish, da Jorge Zahar Editor. Obrigado pela sua audiência e companhia. E até o próximo programa.
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2: 6:59.
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5: Olá, ótimo sábado para você, pelo seu rádio, pela internet também, mais uma edição do Musical 105. Seleção musical de Sérgio Magson, Paulo Pepa na operação de áudio. Eu sou o Wellington Leite. Nesta hora de música internacional da Unesp, a gente ouve daqui a pouquinho Redbone, a gente vai ouvir também Paul McCartney, John Lennon e a gente abre com Chicago, Happy Man.

5, Redbone, Come and Get Your Love. Você ouviu também Rupert Holmes com Escape e ainda The Great Pretender com Freddie Mercury. Um ótimo sábado para você. Ouça agora Paul McCartney, Pipes of Peace.

Os Rolling Stones no musical 105, I'm Free. Você ouviu também George Harrison, Give Me Your Love. Outro Beatle para você, John Lennon, Watching the Wheels. Que o seu sábado seja muito agradável conosco aqui na Unesp. Trazemos agora David Bowie, Modern Love.

The B-42's Love Shack na Unesp. Você ouviu também Bangles, Walk Like an Egyptian e também Footloose com Kenny Loggins. Agora tem George McRae na Unesp, Rock Your Baby.

0: Wild Cherry fechando o musical 105, Play That Funky Music. Você ouviu também Lost in Music com Sister Sledge. A seleção musical foi de Sérgio Magson, Paulo Pepa na operação de áudio. Eu sou Wellington Leite. Continue conosco aqui na Unesp. Daqui a pouquinho eu volto com o Manhã Popular Brasileira.
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6: 7:59.
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0: Olá, ótimo sábado, muito obrigado pela companhia. A gente dá sequência à programação da Unesp com mais uma seleção de músicas brasileiras. O Manhã Popular Brasileira acompanhando você até o meio-dia. Seleção musical, João Flávio Lima. Operação de áudio, Renato Posca. Eu sou Wellington Leite. Nesta primeira hora, vamos ouvir Danilo Caymmi, Almir Sater com Renato Teixeira e vários outros grandes nomes da música popular. A gente abre com Ivan Lins, do Tom Jobim, Samba do Avião.

Em 105,7, João Donato, do Lizia Zênio e Oleg Tumanov, Fora de Lugar. Você ouviu também Alice Caymmi, do Dorival Caymmi, e Acalanto. Agora tem a Vanessa Moreno na Unesp, do Guilherme Arantes, Coisas do Brasil.

0: Em 105,7, Pedro Miranda e Zé Paulo Becker, do Zé Paulo Deixa Lavar, e também Viola em Luarada, clássico do Marcos Valle e Paulo Sérgio Valle, cantada pelo Danilo Caymmi. Um rápido intervalo para você e daqui a pouco tem Almir Sater e Renato Teixeira, do Renato, A Primeira Vez.
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2: Nesta temporada, o Que Canto é Esse? Celebra as aves do estado de São Paulo que estão presentes nos biomas Mata Atlântica e Cerrado. Esta ave é da mesma turma dos jacus e é muito barulhenta, como uma parente que tem lá no Pantanal. Esta é mais uma espécie que só ocorre no estado de São Paulo e que foi registrada na natureza pela primeira vez pelo grande ornitólogo Edwin Willings, em 1996. Porém, só foi validada como uma espécie distinta em 2017. Como muitas espécies cinegéticas, ou seja, que são alvo de caça, encontra-se muito ameaçada, também porque o seu habitat natural está muito degradado. Atualmente, sua distribuição é restrita a alguns municípios do Noroeste Paulista, como Olímpia, Nova Granada e o entorno. O nome popular da ave é uma homenagem a seu Jocelino, que parecia escutar durante a algazarra vocal guarda-faca, e o outro respondia, claro que vou, ou ainda quando o macho gritava, quero casar, e a fêmea respondia, casca fora. Você já sabe de quem é o canto? Quem disse que é o Aracuã guarda-faca acertou. O seu nome científico é Hortalis remota, e pertence à família Crassidae. Macho e fêmea são parecidos, com a plumagem marrom escura, salpicada esbranquiçada na região da garganta e padrão escamoso na região do peito. Sob o bico preto, uma barbela vermelha chama a atenção. Antes, acreditava-se ser uma variação do aracuã pintado, Hortalis guttata, mas hoje é certeza tratar-se de espécie endêmica do noroeste do estado de São Paulo, do bioma Mata Atlântica, onde ainda pode ser observada nas florestas secundárias e nas bordas de matas de galeria.
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Esta foi a Ellen Oléria na Unesp, junto com Yussa, deles, Areia. Você ouviu também Mariana Aidar e Mestrinho, deles, Cheguei Pra Ficar. Ouça agora Céu, dela, Perfume do Invisível.

0: Fechando a primeira hora do Manhã Popular Brasileira, Elza Soares, do Jorge Benjor. Hoje é dia de festa. Você ouviu também Rael, Rouxinol. Um rápido intervalo e daqui a pouco a gente volta.
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3: 8 horas e 59 minutos.
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0: Oi, bom dia para você. Ótimo sábado para todos nós. É sempre bom ter você conosco aqui na Unesp. Abrimos agora a segunda hora de músicas brasileiras da Unesp FM. Daqui a pouco tem Tim Maia, tem Seu Jorge, Wanda Sá e vários outros grandes nomes. Ouça Maria Bethânia com Almério, música dele, Quero Você.

No Manhã Popular Brasileira, Djavan, dele Se Não Vira Jazz. Você ouviu também Dia Clarear com a Banda do Mar. Ouça agora Alceu Valença e Orquestra Ouro Preto, do Alceu, Sete Desejos.

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0: Chico César na Unesp dele, Atravessa-me. Você ouviu também Otto dele, Pupilo e Dengue, Caminho do Sol. Um rápido intervalo e daqui a pouco tem Tim Maia. Não vá.
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2: A Rádio Unesp FM foi ao ar oficialmente em 13 de maio de 1991. O projeto, porém, começou muito antes, percorrendo um período que foi do desejo de uma rádio universitária à conquista de sua concessão, da estrutura física à instalação do transmissor e da antena. O locutor Pedro Norberto entrevistou em 2003 o idealizador e fundador da Unesp FM, o professor doutor Antônio Carlos de Jesus, em memória.
3: O projeto da Rádio Unesp, ele foi concebido no início dos anos 80, quando era a Fundação Educacional de Bauru, e nessa época nós tivemos a informação de que o Ministério estaria abrindo para aceitar a solicitação de pedidos de permissão ou concessão a emissoras educativas. Então, fizemos o projeto no ano de 81 e efetivamente apresentamos já em 1982. O projeto ficou tramitando no Ministério durante 5 anos e efetivamente ele acabou sendo concedido já para a Universidade Estadual Paulista no mês de setembro de 1982, exatamente um mês e pouco depois da encampação do campus de Bauru. Efetivamente, a rádio entrou em funcionamento depois da construção do prédio e a montagem dos equipamentos, que foi feito aí ao longo de 89, 90 e 91. Em 13 de maio, ela efetivamente entrou em funcionamento.
4: O ex-diretor da emissora, falando sobre o perfil da rádio, destacou a sua programação diferenciada, principalmente em relação às rádios então existentes na cidade.
3: A concepção da Rádio Unesp foi uma concepção de uma programação segmentada, cultural e educativa, e oferecendo à comunidade de Bauru uma programação diferenciada da programação das emissoras de rádio atualmente em funcionamento, quer dizer, das emissoras comerciais. Portanto, a Rádio Unesp, ela nasceu como uma opção de programação diferenciada da programação de rádio atualmente existente.
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Você ouviu Seu Jorge na Unesp FM, dele Rogê Pretinho da Serrinha e Gabriel Moura, Motoboy. Você ouviu também o trio Mocotó com Zuco 103, do Orlandivo, Onde Anda o Meu Amor. Agora tem Jorge Drexler cantando Lulu Santos na Unesp, Como Uma Onda.

0: Em 105,7, metá, da Jussara Marçal, Kiko Dinucci, Thiago França, Angolana. Você ouviu também Marco Sacramento, o samba Não Me Quis. Outro intervalinho para você e daqui a pouco a gente volta.
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12: 9 horas e 59 minutos.
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0: Ótimo sábado, estamos de volta com o Manhã Popular Brasileira na Unesp, pelo seu rádio, pela internet também. Nesta terceira hora, vamos ouvir daqui a pouquinho Beth Carvalho, daqui a pouquinho tem Ana Carolina Conguinga, Olivia Raime, Marisa Monte e vários outros. Ouça Edu Lobo com Chico Buarque, deles, Lábia. Música.

Este foi o Pedro Moraes na Unesp, do Pedro e Mário Quintana, Bilhete. Você ouviu também a Gal Costa interpretando Chico Buarque do Lobo, A História de Lee Brown. Ouça agora Zé Cabaleiro, Naná Vasconcelos e Paulo Lepetit, Batuque na Panela.

0: Bete Carvalho na Unesp, samba do Nelson Cavaquinho e Guilherme de Brito, Quando Eu Me Chamar Saudade. Você ouviu também Bianca Gismonte, dela, Filha de Acari. Ouça agora um rápido intervalo. Daqui a pouco tem Ana Carolina e Ginga, deles, Leveza da Valsa.
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1: Atenção, preparativos agora para a separação do primeiro estágio.

A voz de Olivia Haime na Unesp FM, dela e Francis Haime, Coração do Brasil. Trouxemos também o Universo ao Meu Redor, com a Marisa Monte, composição dela, Carlinhos Brown e Arnaldo Antunes. Ouça agora Lula Queiroga, dele e Lenine, Se Não For Amor, Eu Segue. Love.

0: Ed Mota fechando mais uma hora do Manhã Popular Brasileira, dele Marcelo Yuca e Pedro Luiz, Beat Night. Você ouviu também Os Garotim, do Anchieta, 0 a 100. Um rápido intervalo e daqui a pouco a gente volta.
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4: 10 horas e 59 minutos.
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0: Olá, bom dia! E a gente continua o Manhã Popular Brasileira. A gente traz agora, nesta última hora, Cássia Eller cantando do Renato Russo, 1º de julho.

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Na Unesp FM, Carlinhos Vergueiro, dele Passa Amanhã. Você ouviu também Renato Braz, do Silas de Oliveira e Joaquim Hilarindo, Meu Drama. Agora tem Toquinho e MPB4 na Unesp. Me Chama e Nada por Mim, composições do Herbert Viana, Lobão e Paula Toller.

0: Na Unesp, você ouviu Jair Rodrigues, do Luiz Gonzaga e Humberto Teixeira no Meu Pé de Serra. Você ouviu também Grupo João de Barro, do Dominguinhos e Gilberto Gil, Tenho Sede. Um rápido intervalo e daqui a pouco tem Eliane Elias e João Bosco cantando do João e Aldir Blanc, Coisa Feita.
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Na Unesp FM, Nação Pernambuco, do Nando do Cordel, Folia das Cores. Você ouviu também Russo Passapusso e Antônio Carlos e Jocafe, deles Veneno. Ouça agora Gal Costa com Marina Sena, do Milton Nascimento, para Lennon e McCartney.

0: Fechando Manhã Popular Brasileira, Alice Caymmi, do Dorival Caymmi, Eu Não Tenho Onde Morar. Você ouviu também Marjorie Este Ano, do Tenilson Del Rey, Por Inteiro. A seleção musical foi de João Flávio Lima, operação de áudio Renato Posca. Eu sou Wellington Leite. Continue ligado na programação da Unesp FM, um ótimo sábado para você. Volte conosco na segunda-feira para mais uma edição do Manhã Popular Brasileira. Um abraço para você.
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7: 11h59.
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5: 12 horas e 59 minutos.
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9: Olá, iniciamos nosso programa com uma das mais belas e eternas páginas da música brasileira, Carinhoso.

A melodia foi composta por Pixinguinha em 1917. Quase 20 anos depois, em 1936, João de Barro, o inesquecível Braguinha, escreveu a letra que transformaria a obra em um dos maiores clássicos da nossa canção. Ao lado de Aquarela do Brasil, de Ari Barroso, Carinhoso consolidou-se como uma das composições mais representativas da era de ouro do rádio brasileiro. Na voz inconfundível de Orlando Silva, o eterno cantor das multidões, em gravação realizada em 1937, a canção alcançou um sucesso extraordinário, tornando-se um marco definitivo da música popular brasileira. Símbolo de romantismo, delicadeza e brasilidade, Carinhoso atravessa gerações e continua emocionando o público. Não por acaso, muitos críticos musicais a consideram o segundo hino nacional pela força de sua melodia e pela profunda identificação que desperta no coração dos brasileiros. Vamos ouvir Carinhoso, a obra-prima que consagrou Orlando Silva e o transformou no maior fenômeno de popularidade do rádio brasileiro na década de 1930.

0: Este foi Orlando Silva, do Pixinguinha e do João de Barro, Braguinha, Carinhoso.
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Esta foi Jaqueline François com Im al-Amour. Antes, Isaura Garcia, do Jaime Florence e do Augusto Mesquita, Prêmio de Consolação. Também ouvimos Francisco Alves, do Kid Pepe e do Jesse Nascimento, Guardo no Coração. Agora no Rádio Saudade, Rita Pavone, cantora, intérprete e atriz italiana. Per andare a vedere la partita di pallone, perché? Nascida em 1945 na cidade de Turim, na Itália, Rita Pavone iniciou sua carreira em 1962 com a canção La Partita di Pallone, que rapidamente se tornou um grande sucesso internacional. Naquele período, realizou turnês de grande êxito por diversos países da Europa e da América Latina, incluindo a Argentina e Brasil. Em 1963, lançou seu primeiro álbum, intitulado Rita Pavone. Ao longo da década de 1960, consolidou sua carreira com diversos outros discos e emplacou sucessos como Datemi un Martello, Cuore, Che mi importa del mondo, Fortissimo e Come te non c'è nessuno. Além da música, Rita Pavone também atuou no cinema e na televisão, participando de filmes e séries. Dona de um carisma marcante, conquistou enorme popularidade e o reconhecimento do público em vários países. Dessa fase brilhante da carreira de Rita Pavone, vamos ouvir Che mi importa del mondo, Datemi un martello e cuore.

0: Você ouviu Rita Pavone com Cuore, Datemi un Martello e Che Mi Importa del Mondo.
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Jair Rodrigues, do Tom Jobim e do Vinícius de Moraes, Eu Sei Que Vou Te Amar. Antes, The Righteous Brothers com You Lost That Loving Feeling e ainda Paul Encas com Time to Cry. Agora no Rádio Saudade, destaque para o cantor lírico norte-americano de ascendência italiana, Mario Lanza.

Nascido em 1921 na Filadélfia, Pensilvânia, Estados Unidos, Mário Lanza foi um verdadeiro fenômeno musical. Cantor lírico, era dono de uma voz de tenor de potência extraordinária e timbre personalíssimo. Em vez de dedicar-se aos palcos de ópera, Mário Lanza preferiu construir sua carreira no cinema, no rádio, nos discos e na televisão. Em 1949, foi contratado pela gravadora RCA Victor, registrando no Manhattan Center, em Nova York, alguns dos mais importantes discos de sua carreira. Ao longo de sua trajetória artística, gravou mais de 200 títulos, sem contar os fonogramas extraídos de programas de rádio, televisão e de concertos ao vivo. Uma produção impressionante para um artista que morreu tão jovem, aos 38 anos de idade. Vamos ouvir Mário Lanza interpretando a inesquecível Granada, composição do mexicano Agustín Lara, uma das canções que melhor evidencia a imponência de sua voz e toda a emoção de sua interpretação. Na sequência, Because You're Mine, um dos maiores sucessos de sua carreira no cinema e na música, tema do filme homônimo de 1952, que ajudou a consagrar Mário Lanza como um dos mais populares tenores do século XX. Fechando o bloco, vamos ouvir outro grande sucesso de sua carreira, Be My Love, uma das canções mais populares de Mário Lanza, que conquistou o público em todo o mundo e se tornou um dos maiores clássicos de seu repertório.

0: Este foi Mário Lanza com Be My Love, Because You're Mine e Granada.
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Esta foi Elza Soares, de Baden Powell e Vinícius de Moraes, Formosa. Antes, Jamelão, do Lupicínio Rodrigues, Volta.

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Estúdio de gravação, Silvestre Oliveira. 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Muito obrigada pela audiência. Até o nosso próximo encontro.

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2: Horas e 59 minutos.
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5: Uma linda tarde a você que sintoniza o Unesp FM. Está no ar o Sintonia Fina. Bom demais, vamos juntos hoje até às 18h com muito som, o que de melhor rolou por aqui durante a semana e os sons do mundo, clássicos, lançamentos e raridades. De Luiz Aparecido Silvestre, eu sou o João Flávio Lima, assino a seleção musical e apresento Sintonia Fina para vocês. A gente começa com o Duran Jones, Flower Moon.

Produtor das estrelas Mark Ronson agora lança essa cantora Rare. Essa canção chama-se Suzanne. Agora a gente tem o baterista Nate Smith ao lado de Lionel Loeck ao violão e guitarra com Magic Dance.

0: Canção de Benito de Paula na voz de Roberta Sá em sintonia fina, como dizia o mestre. Antes, outro expoente dessa geração da Roberta, Mariana Aidar, cantora, compositora. Essa canção é dela com Duane, chama-se Aqui em Casa. Agora vamos de JP e Bruna Black.
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2: 14 horas e 59 minutos.
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Bloco Hispânico para começar essa segunda hora de Sintonia Fina. Bad Bunny encerrou esta série com Nueva Joel. Antes a gente curtiu o Ocote Soul Sounds com Contigo Hamas. E abrindo esse bloco, um lançamento por aqui, a Kelly Uchis com Telepatia. Agora a gente baixa um pouco o beat para receber Omar e o saxofonista Courtney Pine. O Omar é um britânico, tem vários sons, é um dos expoentes do neo-soul britânico. Eles interpretam Darker Than Blue.

Tereza Cristina em sintonia fina, mandando um Roberto e Erasmo Carlos por aqui. Ilegal, imoral ou engorda. Antes, a Steve Miller Band, Fly Like an Eagle. Tivemos também outro lançamento neste bloco, Where's a Collective, ao lado do Cool J Radical, No Confusion. E aí, tá sintonizado aí? Sintonizado? Eu tô sintonizado por aqui em clássicos, lançamentos, raridades, o que de melhor rolou durante a semana por aqui. E muita coisa bacana, sons do mundo, sons diferentes, alguns clássicos brasileiros. Como é que tá essa mistura? Fala com a gente. Falar em clássico brazuca, a gente tem aqui essa do Quem é Quem, de João Donato, lá de 73, Nana das Águas.

Regão de Lué de Luna em sintonia fina, Mara. Aliás, o próximo passo dela é sempre o melhor, né? Uma melhor que a outra, grande Lued. A gente teve aqui um encontro entre Yuna Falcão, Anelisa Assunção e Curumim. A música é do Lucas Cirilo e da Yuna, chama-se Telepatia. Onde mais? Esse é o Sintonia Fina, vamos subir esse som? Porque hoje é sábado e pode... Mas agora a gente chega por aqui neste último bloco da segunda hora do Sintonia, uma cantora chamada Gretchen. Só que não é aquela Gretchen, é claro, é Gretchen Parlato, ao lado do Lionel Weck, ao violão que já apareceu por aqui ao lado do Nate Smith. Juntos eles interpretam The Sun Will Rise Again.

0: foi abertura de novela com Pepeu Gomes, Sexy Emanjá. Desta feita, na voz de Raquel Reis. Tivemos também nesse bloco Jordan Macampa com Álibi e a Fabiana Cosa com essa delícia de composição de Paulinho Rezende e Toninho Gerais, Mais Feliz. Aquela pausa cultural e educativa por aqui, até nossa pausa informativa, então fica por aí, que na sequência tem o Charles Bradley mandando uma que vai ser surpresa. Fica aí.
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Mais um lançamento quente em seu Sintonia Fina Passalier ao lado de Erza Collective Only Love. Tivemos uma versão interessantíssima aí do The Dynamics com Move On Up do Curtis Mayfield e abrimos a série com outra versão do saudoso Charles Bradley do Black Sabbath, um classicão Changes. Por falar em versões, aliás, uma de nossas marcas por aqui, a gente segue com uma versão da Adele na voz de John Legend, Rolling in the Deep.

Bloco dos remixes em sintonia fina, a gente curtiu aí uma linha de baixo famosa de Bootsy Collins, Grooves in the Heart, com o Delight, grande sucesso dos anos de 1990, né? Atravessou a década até hoje, super som. Tivemos também a cantora de Cabo Verde, Cesária Évora, um remix para Bésame Mucho. Agora quem chega é ele, o homem Bob Marley, tá em todas as edições de Sintonia Fina e não pode faltar cada edição com uma canção. Obviamente, essa aqui tem um contexto que tem tudo a ver com o mundo que a gente vive hoje. Aliás, o profeta sempre tem essa conexão atemporal. Sua poesia é atemporal. Grande Bob Marley, War.

Lindo groove de Isaac Waddington, The Way Things Were. A gente curtiu também a Angie Stone, o Hal e o Criolo com o seu Pad Black. Esse é o Sintonia Fina, vamos juntos até às 6 da tarde hoje, hein? Uma alegria estarmos juntos mais uma vez. A gente segue agora com Orquestra Abstrata. Assim mesmo, Fancy Clown.

0: Metropolitan Jazz Affair, um coletivo francês que interpretou a Night in Tunisia, do grande Dizzy Gillespie, que aparece em vários trechos falando sobre a canção, tocando algumas frases no seu trompete. Demais. Antes a gente curtiu Curtis Harding com I Won't Let You Down. Rapidíssima pausa por aqui, daqui a pouco tem Dusty Springfield com aquela Spooky.
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3: 17 horas.
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Você é James em sintonia conosco por aqui, cantando um Bill Withers, Use Me, antes a Evinha, canção que viralizou pelo BK, nas mãos de BK, com um rap ali. Ele sampleou essa canção, chama-se Esperar Pra Ver. Agora a gente segue com uma canção do saudoso Marco Mattoli, pelo qual tem um carinho todo especial lá do Clube do Balanço. Se foi antes do combinado, Mattoli deixou essa pérola aqui, Galaxy Dourado.

Jorge Benjor, quando a gente fala de clássicos, lançamentos e raridades, essa é uma pérola, uma rara de Jorge Benjor, que ele lançou num compacto lá em 1975, chama-se Jazz Potatoes. Antes a gente curtiu Wild Cook com Serious Drug e o Ian Pulley, Spice Snapper. Já tocamos o Erza Collective aqui hoje em duas oportunidades, vamos para a terceira agora. Eles estão com a Olivia Dean, que é um fenômeno, tem tocado por aqui também, fenômeno dos streamings, das redes sociais, canta demais, tem um trabalho próprio muito bacana. Essa canção chama-se No One's Watching Me.

É groove brasileiro que você quer, então foi isso que aconteceu nesse bloco. Sintonizamos aqui Marcos Valle e Tânia Maria. O Marcos interpretou uma canção dele e do seu irmão, Paulo Sérgio Valle, Os Grilos, e a Tânia pintou com Come With Me. Bom demais, seguimos para o último bloco dessa edição de Sintonia Fina. Que pena, mas ainda tem um blocaço aqui pra gente. Passamos toda a tarde de sábado juntos aqui, praticamente toda a tarde, né? Desde as 2 horas aqui juntos. A gente segue aqui com o Move, PJ Morton e o Daryl Walls. Vamos lá.

Fechando essa edição de Sintonia Fina lá em cima com o talentosíssimo John Mayer, guitarra e voz para ele, grande arranjo para Moving On and Getting Over. É isso, aqui a gente se despede deixando aquele beijo, aquele grande abraço a todos e todas. Muito obrigado pela audiência, pela paciência. Eu sou o João Flávio Lima, apresento e assino esta seleção musical. O programa, como sempre, teve operação de áudio luxuosa do meu amigo Luiz Aparecido Silvestre. Semana que vem estaremos juntos com mais Sintonia Fina, sempre sintonizados, hein? Silene Barros chega com o pé na estrada e logo mais às 8 da noite, música ligeira na agulha. É isso? Semana que vem estaremos juntos de novo em sintonia. Valeu, até mais.

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11: 17 horas e 59 minutos.
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0: Olá, a Unesp FM apresenta Pé na Estrada, programa com compositores, intérpretes, bandas que lançam trabalhos, divulgam suas músicas e estão com o pé na estrada. Passam hoje por aqui Bela, os Gilsons, Zé Lucas, Tom Ribeira, Fran Nóbrega, Letícia Fialho, Tiago York, Rael e muito mais.
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0: E a gente abre com o Fagner, que acabou de lançar o álbum Fagner Bossa Nova, projeto dedicado a clássicos do gênero. O disco chegou ao público pela gravadora Biscoito Fino, com produção, arranjos e violões de Roberto Menescal, idealização do próprio artista e direção vocal de José Milton. A proposta é revisitar a bossa nova a partir do timbre marcante e da personalidade interpretativa do cearense. Vamos ouvir Rio.

0: Wagner, parceria de Menescal e Ronaldo Boscoli Rio. A cantora e compositora baiana Bela, que se divide entre Salvador e o Rio de Janeiro, dá um novo passo na carreira com o lançamento do seu primeiro álbum de estúdio, Manhãs Sussurradas, já disponível nas plataformas. A seguir.
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0: O disco autoral chega pelo selo Alá Comunicação, reunindo 10 faixas, entre inéditas e músicas já conhecidas do EP Aurora, e revela uma artista que transita com naturalidade entre o pop, a MPB e o indie, em um som que evoca o encontro entre o mar e a cidade. Produzida por Peu Del Rey e Thiago Oliveira, voz da banda Maglore, o álbum nasce de um processo criativo que atravessa diferentes momentos da vida da artista, incluindo períodos de imersão em São Paulo. O trabalho carrega influências de nomes como Jorge Ben, Marisa Monte, Malu Magalhães e Norah Jones, refletindo uma identidade sonora delicada e contemporânea. Destacamos as faixas Toques Leves e Manhãs Sussurradas.

0: Bela Dela Manhãs Sussurradas, abrindo o bloco Toques Leves. A Unesp FM está apresentando Pé na Estrada. Os vejo luz em maior proporção do que eu vejo a escuridão, aliando tradição e modernidade. A seguir,
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0: 4 anos separam a estreia do grupo deste novo álbum. Neste período, os Gilsons ganharam projeção nacional, circularam em turnê pelo exterior e atravessaram a doença e a morte de Preta Gil, figura central da família. Tudo isso ampliou a identidade sonora do trio, marcada por atmosfera solar, grooves afro-brasileiros. O disco traz parcerias com Arnaldo Antunes, Narcisinho, Júlia Mestre, Sona Jobarter, multi-instrumentista, cantora e compositora gambiana, além de Caetano, Moreno e Tom Veloso. O título extenso funciona como um mantra e surgiu durante a composição de Visão, música de abertura que estabelece o tom do projeto.

Um olhar que reconhece a dor, mas escolhe enxergar a luz. Segundo o grupo, o processo criativo foi atravessado por um período particularmente delicado, marcado por luto familiar, turnês intensas e a necessidade de fortalecer ainda mais os laços entre os irmãos. Além disso, a música se tornou uma fagulha para seguir em frente, transformando o disco em espaço de elaboração e cura. Destacamos as faixas Minha Flor, com composição de Arnaldo Antunes e participação dos Velosos, e Vai Chover, parceria de João Gil com Arnaldo Antunes, que faz feat com os Gilsons na faixa.

0: Gilson e Arnaldo Antunes, deles vai chover. Abrindo o bloco, Gilsons, Caetano, Tom e Moreno Veloso, Minha Flor. A Unesp FM está apresentando Pé na Estrada.
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0: Neste bloco, Zé Lucas, instrumentista, cantor e compositor do agreste pernambucano. Nascido em Garanhuns, traz em seu trabalho elementos da cultura popular nordestina e da MPB como suas principais fontes de inspiração. Vamos ouvir seu mais recente single, Enredo. E na sequência tem o botucatuense Tom Ribeira, uma das revelações da nova MPB, misturando bossa nova e samba com vivências do interior. De seu EP Pedaço, destacamos Botucatu.

0: Ribeira, dele Botucatu, abrindo o bloco Zé Lucas, dele Enredo. A Unesp FM está apresentando Pé na Estrada.
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0: Seguimos
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0: Com a cantora Fran Nóbrega, acompanhada de Mestrinho e Pipoquinha, renomado contrabaixista cearense, e o novo hit da cantora, Um Mundo de Amor. Na sequência, tem a cantora e compositora Ina Magdala, mineira de Belo Horizonte, que lançou seu primeiro trabalho autoral, Cabe Quem Quiser, com 10 faixas inéditas. Vamos ouvir Vai Entender.

Ina Magdala Della e com o trompete de Gustavo Vilas Boas, vai entender. Abrindo o bloco, Fran Nóbrega, Mestrinho e também Pipoquinha com Um Mundo de Amor. A Unesp FM está apresentando Pé na Estrada. Letícia Fialho é cantora, compositora e multi-instrumentista. Guiada pela ancestralidade e atravessada pela vivência quente dos subúrbios, pela magia boêmia das ruas e madrugadas, pelo gosto por soltar pipa e pela tendência a ralar joelhos, Letícia tece suas canções unindo palavra e música pela linha fina da sensibilidade. Natural de Brasília, com 4 discos inteiramente autorais, é dona de uma trajetória consistente, arranjando, concebendo e dirigindo cada trabalho seu. Destacamos seu single mais recente, Outra Ladeira. E na sequência tem Lenine e uma faixa de seu mais recente álbum Eita, em homenagem ao Nordeste, com 11 faixas, incluindo parcerias com Maria Bethânia e Maria Cadu. Destacamos Confie em Mim.

0: Lenine dele e Dudu Falcão, Confia em Mim. Antes, Letícia Fialho, dela e Tanise Silva, Outra Ladeira. A Unesp FM está apresentando Pé na Estrada. Tiago York revisita Troco Likes, 10 anos depois, com regravações e turnê comemorativa. A seguir.
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0: Em 2015, Tiago York já somava 11 anos de carreira e 3 álbuns de estúdio com composições principalmente em inglês. Um lançamento naquele ano, no entanto, impulsionou sua carreira mais do que qualquer outro. Agora, uma década após a chegada de Troco Likes, o músico brasiliense revisita o disco que projetou seu nome nacionalmente.

A celebração vem por meio de um novo álbum especial e de uma turnê pelo Brasil. Troco Likes foi o primeiro trabalho de Thiago York, composto inteiramente em português. A obra conseguiu emplacar alguns hits nas plataformas de streaming e rendeu ao artista seu primeiro Grammy Latino na categoria de melhor álbum pop contemporâneo em língua portuguesa, com a versão ao vivo do projeto. Recentemente, Thiago lançou Troco Likes 10 anos. Nele, Thiago York convida outros artistas para redescobrirem juntos o disco original através de releituras das suas 10 faixas. As novas versões brincam com ritmos diversos, incluindo o pagode do grupo Menos é Mais e o sertanejo de Luana Prado. Há colaborações com nomes da nova cena: Isa, JP, Marina Sena, Os Garotins, Vitor Clay e Meli. Mas também está presente no disco a experiência de Ney Matogrosso. Com JP, vamos ouvir Mil Razões. E na sequência, com Ney Matogrosso, Liberdade ou Solidão.

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1: Tiago York, Ney Matogrosso, de Tiago, Liberdade ou Solidão. Abrindo o bloco com JP, Mil Razões. A Unesp FM está apresentando Pé na Estrada. Rael lança Nas Profundezas da Onda, seu novo álbum de estúdio, que chegou às plataformas digitais a seguir.
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1: O cantor e compositor entrega 11 faixas inéditas que transitam pelo afrobeat, boom bap, rap e reggae. O lançamento chega após o disco Onda e dá continuidade à proposta apresentada ano passado, mas ampliando-a. Este período de tempo foi suficiente para Rael mergulhar ainda mais no conceito de liberdade, característica que sempre esteve presente em sua discografia. Com uma carreira consolidada, o cantor e compositor buscou mostrar um lado mais íntimo numa narrativa que traz um olhar crítico e observador. O álbum equilibra momentos introspectivos, faixas mais enérgicas e até canções românticas, repertório que só exaltou o que sempre fez parte de sua personalidade artística. Vamos ouvir as faixas Forma Abstrata e Cabulosa.
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Cabulosa, abrindo o bloco Forma Abstrata. E vamos ficando por aqui. Prazer enorme estar com você. Operação de áudio, Paulo Pepa. Eu sou Silene Barros. Continue com a Unesp FM e até mais. Não sei.

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3: 18:59.
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6: Olá, uma ótima noite para você, pelo seu rádio, pela internet também. Mais uma edição do Musical 105. O melhor do flashback para você em uma hora de programação aqui na Unesp. Seleção musical, Sérgio Magson. Paulo Pepa na operação de áudio. Eu sou Wellington Leite. A gente vai ouvir juntos daqui a pouquinho a voz de James Taylor. Vamos ouvir também Jackson 5. A gente abre com J.J. Cale, After Midnight.

Este foi James Taylor na Unesp, How Sweet It Is. Você ouviu também George Porgy com Toto e ainda Broker T. Jones, música do Bob Dylan, Knockin' on Heaven's Door. Um ótimo sábado para você. Agora tem Lou Reed, Satellite of Love.

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Na Unesp, você ouviu Bill Withers, Use Me, você ouviu também The Staple Singers, I'll Take You There, e também Around Through Me com Wings. Muito obrigado pela companhia, uma ótima noite de sábado para você. Confira agora a voz de Lou Rawls, A Natural Man.

Musical 105, você ouviu The Spinners, It's a Shame. Você ouviu também Breezy com os Jackson 5 e também Rock Music com Dance Away. Muito obrigado pela companhia. Confira agora o War. Why Can't We Be Friends?

0: Encerrando o musical 105, Prince, I Wanna Be Your Lover. Você ouviu também Boss Gags, Georgia, composição de 76. Muito obrigado pela companhia. A seleção musical foi de Sérgio Magson. Paulo Pepa na operação de áudio. Eu sou Wellington Leite. Continue na Unesp FM. Uma ótima noite de sábado para você.
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2: 19 horas e 59 minutos.
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Um, dois, Ligeira na Agulha, juntos de novo para clássicos, lançamentos e raridades. 2 horas de viagem, o seu final de semana com mais cor, sabor, textura, só sobremesas sonoras, hein? Sempre uma honra estarmos juntos mais uma vez. E a gente começa essa edição do Ligeira com a lenda do P-Funk, membro honorário do Parliament Funkadelic, Bootsy Collins, que além de ganhar notoriedade pelas linhas de baixo impressas em grandes hits, produziu e lançou muita gente interessante, participou de gravações de peso também, caso destes registros que abrem o Ligeira de hoje. Aclamado projeto Black Odyssey, do Play Diamonds and Freaks, Honeysuckle Neckbone é o nome da faixa, e abrindo a série Silk Sonic, o projeto de Anderson Paak e Bruno Mars, em uma faixa que para mim passou desapercebida à época do lançamento. E voltando a esse descasso, olhei ali na ficha técnica, de cara brilhou Thundercat e Bootsy Collins na mesma faixa. É isso mesmo, eles gravaram as duas linhas de baixo, editaram e levaram para esse tema que tem aquele tempero Motown, aquele clima de romance no ar. O título é sugestivo, After Last Night. Voa Ligeira.

Você está nas ondas do Música Ligeira, blocaço de abertura dessa edição do programa. Encerramos a série com Trinidad James, o nome já sugere. Ele vem de Trinidad e Tobago, foi criado nos Estados Unidos. É um rapper, né? Ganhou fama ali com o single All Gold Everything de 2012. E após a sua saída da Def Jam, famoso selo, se reinventou, né? Como compositor, ele dirige seus próprios videoclipes e contribuiu para alguns sucessos como o Uptown Funk. Falamos do Bruninho Mars aí na abertura do programa, hit estouradaço junto com Mark Ronson. Antes tivemos cantor e compositor britânico Omar, ao lado de Stuart Zander, baixista do grande Jamiroquai, fundou a banda, né? Atuou ali no início do Jamiroquai entre 93 e 98. Tivemos também o Miles Bone, cantor, trompetista, grande produtor também, essa fusão de soul, jazz e hip hop. E abrindo a série tivemos After Last Night com o projeto Silk Sonic e também Honeysuckle Neckbone com Black Odyssey. Essa é isso, por aqui a gente segue a rima, conhecido por suas baladas românticas, compartilha sua música ali, tem muita interação nas redes sociais. Ballad é o nome dele, não por acaso a canção chama Stories. Tá ligado nas redes sociais o homem, mas o som é bacana, se liga.

isso, Ligera tá na agulha. Ótima noite a todos. Black Jesus Experience, banda lá da Austrália. São 10 integrantes. Eles estão em Melbourne e combinam músicas tradicionais etíopes com grooves contemporâneos. Antes tivemos uma pedrada, hein? A brasileira nascida em Jundiaí. É, ela é de Jundiaí, nasceu em 99. Jovem artista Laís, mora na Alemanha desde 2009. E por lá iniciou sua carreira musical na cena do jazz hip hop de Berlim. Olha que bacana, tem groove latino, free jazz, afrobeat. Ela interpretou Carcará. Antes tivemos Fool For You, cantora e compositora nigeriana de Lagos, Okwei Odili. Ela esteve no Brasil, né? Colaborou com aquela banda Ifá, né, em 2015. Promoveu algumas conexões aí entre África e América do Sul. E também a gente teve neste bloco aí Gare du Nord, do musical holandês belga, formado em 2001. São conhecidos por esse estilo lounge, mas trouxeram aí o grande Marvin Gaye, You're My Medicine. É isso, e precisamos falar sobre inteligência artificial. Esse tema já foi citado em outras edições do programa, algumas vezes, ainda que de forma meio superficial, e que obviamente merece toda a nossa atenção. Será que a gente escolhe mesmo a música que a gente ouve ou delegamos há algum tempo aos algoritmos o papel de direcionar desejos, hein? Aliás, esse tema é instigante relacionado à música, mas podemos permitir que ele escorra para diversas áreas, desde diagnósticos médicos, construções de alta complexidade, estatísticas que interferem diretamente em conclusões de pesquisas científicas e assim por diante. Há inclusive um sem número de definições para este termo, mas inteligência artificial nada mais é que uma inteligência sem consciência, daí o artificial. São sistemas com um imenso banco de dados, alimentados por nós, inclusive, que são capazes, a partir de comandos, os famosos prompts, de aprender, tomar decisões, reconhecer padrões, traduzir idiomas e criar arte. E aí a gente entra com algumas questões fundamentais. Arte sem consciência, é possível isso? Pois é, se uma máquina gera um poema, por exemplo, ela é criativa ou apenas reorganiza o que nós já criamos? Pensar é seguir regras ou há algo mágico na tal subjetividade, né? Fato é que, tão óbvio quanto assustador, esse processo é irreversível. Quem usa como ferramenta, e são muitas ferramentas de IA, muito além do ChatGPT, já incorporou ao seu fluxo de trabalho e a tendência é que as máquinas nos façam reaprender a pensar. Essa é a parte bacana e otimista disso tudo, né? Depois do emburrecimento imposto pelas redes sociais, que ainda está em curso, infelizmente, que a gente compreenda a nossa potência criadora e caia a ficha de que apenas ter um ofício, dominar uma área do conhecimento é muito pouco. Raul Seixas já dizia que a gente usa só 10% da nossa capacidade. E nessa verdadeira reconfiguração dos mapas trabalhistas, profissionais com super habilidades estão nascendo em todas as áreas. E voltando aqui para a música, uma das peripécias que a inteligência artificial proporcionou foi essa brincadeira aqui, ó. No canal Fake Music do YouTube, eu encontrei Tim Maia cantando Rage Against the Machine, Ramones, Nirvana. Cara, muita coisa interessante. Aliás, esse processo elucida algumas questões para quem ainda tem dúvida, e ele fica bem fácil de ser compreendido. É mostrado para a inteligência artificial um padrão, ela segue esses parâmetros e aplica a partir do seu comando, seguindo, obviamente, parâmetros de linguagem, timbre, textura de voz, fraseado, divisão, é simplesmente bizarro. E o mais interessante é que quem produziu teve a felicidade de explorar a fase setentista do Tim. Observação importante, claro que a qualidade do áudio ainda não é aquele primor, mas separei alguns temas aqui, além destes artistas já citados. Tem Pink Floyd, Led Zeppelin, Ramones. A gente começa com esse Red Hot Chili Peppers, primeiro hit deles, né? Give Ray, por Tim Maia 70. Peripécias da inteligência artificial no Ligera, tá bom demais. Se liga.